0: final da edição do programa No Break de hoje. Espero que você tenha gostado. Compartilha pros seus amigos, viu? Até a próxima edição. Tchau, gente!
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1: Coisa linda, meu papai.
2: Ah, que surpresa maravilhosa.
1: É muita emoção, né?
2: Fala. Ah, eu ganhei a minha vida agora. 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
0: Uma viagem através do tempo. Voltar ao passado é reviver bons momentos e através da música recordamos grandes emoções. Eu sou Jonatas Gonçalves e comando a sua nave da sua melhor sintonia. No final de semana, edição especial com Jonatas Gonçalves. 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

0: Primeiro bloco do The Music of Time, edição especial de final de semana, Hurt, Worry About Love, Sarah Brightman, Distant the Wind, Tiki, I Want It Your Love, Glenn Miller com Arin The Mod e de trio Da Da Da. Intervalo e na sequência tem Van Halen, Just. A gente volta já.
1: Segura aí.

0: Nono bloco do The Music of Time, Tiki. Lee Freak, Luz Lobo, La Bamba. Mike and Me, Over My Shoulder. E de Van Halen, Just. A gente volta na sequência com Whitney Houston, I Will Always Love You. Pra recordar e matar a saudade.
1: 2:31.
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0: aí, tá gostando? A gente tá melhor ainda por ter você na nossa sintonia. Neste terceiro bloco de Tina Charles, I Love to Love, Laura Pausini, Amor Extranes, Se Fui, West for Africa, We're Out the World, e de Whitney Houston, a We Always Love You. Tudo de bom pra você na sintonia? Esse é o The Music of Time, seu programa predileto de todos os finais de semana. Na sequência tem Snap. Aqui no The Music of Time, a gente volta já.
1: 56 minutos.
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0: quarto bloco do The Music of Time, Rockwell, Somebody With Led Me, John Lennon, Happy With With Lover, The Beatles, Wonder Love Her, It Snap, Eastern Danger. Tudo de bom pra você na audiência. Nosso programa vai chegando pro rápido break comercial e a gente volta na sequência com Johnny Weaver, Xalalalala, I Need You. Segura aí, a gente volta já.
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0: quinto bloco do The Music of Time, Aha, Stay on This Road, Bryan Adams, Never Let Go, Fred Mercury com Monster Cabalé, How Can I Gone, ABBA, Dancing Queen, e de Johnny Weavers, Shalala, I Need You. Na sequência tem de Toni Braxton, no último bloco do The Music of Time, a sua viagem
1: 20,
0: no
1: 3
0: tempo.
1: Horas e 3 minutos.
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1: Fechando a sequência do último bloco do The Music of Time, Cover Girls, Wishing On Stars, Julie Iglesias, Abraça-me, e de Toni Braxton, All Cold and Gentle Break Your Heart. Obrigado pelo carinho, pela sintonia. Bom final de semana pra você. A gente se encontra no próximo, neste mesmo horário, com mais uma edição do The Music of Time. Grande beijo e até lá.
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1: Sim, sim, senhoras e senhores, apertem os cintos, segurem-se em seus lugares. Eu sou o Samuka San e na próxima hora você ouve as tracks que estão bombando nas pistas. O melhor line-up, só a nata da programação, em batidas alucinantes. Aumenta o volume no máximo e sinta a vibe. Começa agora o Parada 10. 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

0: Parada 10, com a melhor sequência pra agitar o seu dia. Aí o som de Paradise e Guerrilla. Teve ainda a Loki com Bestly. Passou por aqui também Jax Jones. E começamos com David Guetta e Beck Hill. E qual o som que não pode faltar na pista? Conta aí pra gente. Manda aí a sua mensagem através aqui do WhatsApp da rádio. Ou ainda pelo site, clicando aí em pedidos. Está online aí na internet? Então já dá um like aí na nossa página. Curta, comenta e compartilha. E já espalha pra todo mundo.
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0: 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É o Parada Dance, que segue pra mais uma sequência.

0: mais uma que você confere primeiro aqui no Parada 10. Soft Cell, aí com Pet Shop Boys. Antes ouvimos também Purple Disco Machine. Passou por aqui o Jonas Blue e Rigger com Hears e Hears. Só sonzeira e você aí no volume máximo. E daqui a pouco tem esse som aqui, ó. Porque agora tem aqui um intervalo rápido. Na sequência tem mais.
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2: 7 minutos.
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0: É o Parada Dance de volta. Sempre muito bom ter você por aqui, nos dando aí carona pelas ruas, avenidas e estradas. Você que nos ouve aí no aplicativo e você que está ouvindo pela primeira vez, seja muito bem-vindo. Este é o Parada Dance.

0: Cade em Deadmau5. Passou por aqui também o som do Alesso. Joy Corey com David Guetta. Aqui você ouve os grandes nomes da música eletrônica e ainda versões alucinantes de grandes clássicos da Dance Music. E a gente aproveita para mandar aqui o seu alô. O Victor e o Emerson estão no Osasco, São Paulo. Na sintonia também o Maurício e o João Pedro em Belo Horizonte, Minas Gerais. A Isabela tá em Curitiba, no Paraná. Por aqui também a Raquel e a Andréia, na cidade de Macarani, na Bahia. A Tatiane e a Adriana estão em Anápolis, Goiás. O Diego e a Núbia em Araçatuba. E tem mais mensagens chegando por aqui. A Roberta tá em Muriaé, Minas Gerais. E a Franciele em Mogi das Cruzes.
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fechando mais uma hora, tocando só as melhores. É o Parada 10. Agradecendo sempre aí a sua sintonia. A gente vai ficando por aqui, mas continue conectado. Em breve estaremos de volta.

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6: 0:47 minutos.
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8: 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É muito bom ter você aqui com a gente na edição do No Break de hoje. E aí, beleza?

0: programa No Break com Jonatas Gonçalves, trazendo uma hora dos melhores sucessos do seu artista predileto aqui durante uma hora no No Break. Tem mais!
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0: 咱们去。
1: Ei, parceiro, vê se pode um negócio desse.
2: Vou contar essa história?
1: Bora!
3: Começou assim.

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0: fazer agora.
1: Ah, dá um papo nela, por favor.
0: Game over.
1: Game over pra você.
0: Zeramos o game. 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

0: Boa noite, gente.
1: Obrigado.
0: Coisa bonita, hein, pai?
1: Eu queria mais aplauso aí, cadê? Deixa eu ver. Nem começou a cantar, já tá cobrando, nossa.

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3: Vou aumentar o volume do som e vou pedir ao amigo garçom pra trazer mais bebida pra essa mesa. 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

0: 15 minutos.
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4: Já chegamos com mais um Abre a Gaita Gaiteiro, trazendo os nossos artistas, os gaiteiros, violeiros, tecladistas, cantores e cantoras, para se apresentar nesse programa que tá indo cada vez mais longe. Para abrir a sequência de hoje, vem chegando por aqui o Tomás. Como é que tá, Tomás?
5: Nós estamos vendo. Que Deus o livre, de bom.
4: Vem trazendo a Cilei também, né? Como é que tá, Cilei?
6: Tudo bem, Fabiano.
4: O que vocês preparam pra gente no Abre a Gaita de hoje?
5: Fabiano, hoje preparamos uma música aí, nos dias passados aí, ajeitemos ela. É, não quero piedade.
4: Tá. Vamos começando a nossa programação, o som de Tomás e Cilei, Tomás e os teclados.
5: Eu quero mandar primeiramente aí, Fabiano, uns alô aí pro pessoal lá do Ramo Verde. O pessoal do Ramo Verde, vai pra eles e um abração.
4: Abre a Gaita, gaiteiro.

0: Tomás e Sirlei, Sirlei Tomás, aqui no Abre a Gaita Gaiteiro. Tomás, quero já agradecer a tua presença com a gente, a Sirlei também. Daqui a pouco vocês voltam para encerrar o programa, tá beleza?
1: Tranquilo.
0: Vem chegando na sequência por aqui, agora montaram um quarteto agora, né? Duas gaitas, dois violão. Aí, João agora... Ferreira, como é que tá, João Ferreira?
2: Tudo bem, família. Fazia horas que não se encontrava mais, né?
0: É?
2: Isso aí, então agora é uma satisfação muito grande estar aqui tocando de novo, né?
0: Fazendo agito.
2: É isso.
0: O que que vem chegando nessas gaitas, violão e pandeiro aí, gurizada?
2: Castração a piala do porca velho.
0: Posso pedir lá?
2: Pode.
0: Abre a gaita, gaiteiro.

0: Gastração aviado, mas a gaiteiro. Bom demais essa música aí, ela não pode faltar no repertório, né?
1: Não, né? Essa não pode.
0: Ô gaiteiro, o que que vem chegando lá?
1: É, criado em galpão dos serranos.
0: Criado em galpão dos serranos? Vamos que vamos? Abre a gaita, gaiteiro.

0: Aiza, seu gaiteiro, velho. Tá certo. Gurizado, aquele abraço, gurizado.
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0: Chegaram mais por aqui nos gaiteiros, violeiros, tem também os cantores dos modão de viola, né? Seu Ercílio Iquimar, como é que tá, seu Ercílio?
2: Tamo aí, Fabiano.
0: Preparado pra cantar uns modão?
2: Vamos cantar os.
0: Pra quem não sabe, o seu Ercílio Iquimar é meu pai, né? Que é Fabiano Farias Enkmaier, né? Sou parente também dos irmãos Enkmaier também, né? Vamos lá, qual que é a música?
2: É Lá Chorou de Amor. Quero convidar o Fabiano também pra cantar junto.
0: Beleza, eu?
2: Você mesmo.
0: Mas qual que é a música?
2: É Ela Chorou de Amor.
0: Ela Chorou de Amor, tá certo. Do Gini Geno, né?
2: Gini Geno.
0: Vamos lá, então. Abra a gaita, gaiteiro.

0: Tá aí, seu Ercílio Maia. A gente falando de Ercílio Maia. Tem que falar alemão do seu verde, né? Mas o pessoal nem sabe, mas quem que é esse? Quem que é?
1: Esse, Fabiano.
0: Valeu, rapaziada. Chegando mais por aqui, chegando mais artista pela vez. Eles vindo de Ponte Alta, os irmãos. Os irmãos em Quimaia. Sebastião, como é que tá, Sebastião?
2: Tudo bem, Fabiano.
0: Bom de maravilha. E o Reinaldo, como é que tá, Reinaldo?
3: Os irmãos em Quimaia, parente?
0: Parente, né? Hoje tá cheio de Quimaia aqui, né?
2: Sim.
0: Estão dominando os homens.
3: Oferecer para todos os nossos ouvintes do programa Abre a Gaita Gaiteiro e oferecer para todas as mulheres presentes aqui.
0: E também cantam, né?
3: Também.
0: É. O que vem chegando lá, gaiteiros?
3: Shot do casamento com os mirins.
0: Abre a Gaita!

0: Vamos chegando com mais, chegando pela vez, esse gaiteiro que já tá com a gente bastante tempo, vem chegando para trazer mais músicas, seu Eugenio do Acordeon. Como é que tá, seu Eugenio?
1: Tudo bem, Fabiano, melhor agora, porque estamos tudo entreverado aqui no rancho número 2 da
0: Neuza.
1: Neuza,
0: né? Ah, Neuza tem vários ranchos, hoje é o rancho 2.
1: E a festa tá animada hoje, né?
0: Tá animada. E... o senhor disse que trouxe uma sequência de modão pra gente, o que que vem chegando lá, seu gaiteiro?
1: Vamos com a música aí, é aquela que todo mundo gosta, né? Pinga em mim.
0: Pinga em mim. Vamos que vamos, então?
1: Vamos.
0: Abra a gaita, gaiteiro.

0: Nossa casa tem goteira. Pinga de mim. Ei, coisa boa. Essa parte todo mundo canta, né?
1: E a pinga também junto.
0: E pinga de mim, né? Hoje é o dia dos modão hoje, né? Hoje o seu Genir saiu de casa, veio no carro e falou: hoje eu vou puxar só modão, e que coisa boa, né?
1: Saí de casa com o pé direito, né?
0: Pé direito. Seu Genir do acordeon vem trazendo mais um modão. O que que chega lá, seu gaiteiro?
1: Hoje uma valsa daquelas de machucar os corações.
0: De machucar?
1: Assino com X.
0: Deus o livre. O tio Tony falou: ainda bem que não tocaram o assino com X. Porque senão já tinha se derramado em lágrimas. Agora, senhor.
2: Mas essas músicas que vai sair sangue dos cotovelos.
0: Chora, coração. Assino com X?
1: Assino com X.
0: Vamos lá. Vamos que vamos. Abra a gaita, gaiteiro.

0: É só modão, seu Janir. Agora eu quero ouvir o senhor cantando uma agora. O que que chega lá, seu gaiteiro?
1: Vamos lá de música, acompanhamento do Tio Tony no violão, né?
0: Ô, Tio Tony, seu Joaquim.
1: Tio Tony de São Joaquim, né?
0: O que vai trazer lá, gaiteiro?
1: É um shot do saudoso Oneide Bertucci.
0: Me perguntaram. Então abre a gaita, gaiteiro.

0: Fala, Fabiano!
1: Seu Ogenir do Acordeon, me perguntaram a música, né?
0: Me perguntaram, do saudoso Oneide Bertucci.
1: Nas companhias do tio Tonho e do tio Tino Violão. Seu Gaiteiro, o que que vem trazendo mais pra gente?
0: Mais uma música do saudoso Oneide Bertucci. O Vaneirão, um samba campeiro, como ele falava, né? É. Fandango no Rincão.
1: Fandango no Rincão.
0: Com acompanhamento do tio Tonho, né, de São Joaquim.
1: Ô, tio Tonho. Vamos lá então, seu Gaiteiro.
0: Vamos lá.
1: Abra a gaita, galera.

0: Fabiano.
1: Seu Eugenir do Acordeon, tocando pra gente que não abre a gaita. Ô, seu Eugenir, quero agradecer sua presença, seja sempre bem-vindo, seu gaiteiro.
0: Eu também agradeço a oportunidade de tocar e cantar nesse programa Abre a Gaita Gaiteiro, né? E deixa o meu abraço e até a próxima. Tchau, tchau.
1: Pela vez chegando por aqui os irmãos Colasso, Hamilton Colasso, como é que tá, Hamilton?
2: Tudo bem, Fabiano.
1: Trazendo os modão de viola?
2: Vamos fazer os modão de viola e agora cantar aí o Peito Sadio.
1: Chegando por aqui também o Tomás junto aí nos violões também. Tudo bem, Tomás?
3: Tudo certo, Fabiano.
1: O que chega nas violas lá, irmãos Colasso?
3: Fabiano, essa música agora eu vou fazer atendendo o pedido de algumas pessoas. Na hora da morte, né?
1: Na hora da morte.
3: Uma música emocionante, já teve umas pessoas que gravaram, muito bonita, bem verdadeira.
1: É pra prestar atenção na letra, né?
3: Tudo que tem ali é a realidade. E a gente já gravou também, mas vamos gravar novamente.
1: É música boa.
3: Não podemos deixar de atender o pedido dos fãs.
1: Vamos que vamos. Então, para finalizar, gente, muito obrigado aí a presença de todos. Obrigado a você na sintonia. Pra gente fechar, então, a nossa programação de hoje, abre a gaita, gaiteiro.

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0: 6 horas. 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
2: Bueno, gurizada, estamos chegando por aqui com Nação Gaúcha, o som das gaitas roncando por aqui, vai que vai, Rio Grande. Estamos chegando, eu sou o Fabiano Farias e é muito bom estar com você por aqui para essas 2 horas com a boa música. Começamos, fim de semana.
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2: Deixando muito melhor o final de semana, por aqui seguimos então a partir de agora. Você pode ligar aqui pra rádio, mandar tua mensagem, pedir a sua que a gente vai tocando. Abrimos nossa sequência hoje com a filha do Benedito, essa aqui do Tchê Cacareco com João Luiz Corrêa. Tem mais, tem festa de campo e ainda canha, china e botoneira. Começamos Nação Gaúcha.

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1: Nação Gaúcha seguindo, Rogério de Freitas Vieira, Canha, China e Botoneira. E pra fechar por aqui mais uma sequência, a primeira sequência de hoje, o Rodrigo Silva e Grupo Alapuxa, Pampa na Garupa. Tá só começando Nação Gaúcha.
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1: Seguindo Nação Gaúcha. Que beleza, hein? Mais em mais, o que tá chegando por aqui é o Bugre do Caraó. A música é Folga de Peão de Morena com Antônio Grimm. Cida Vaneiro tá por aqui também. Vai seguindo Nação Gaúcha.
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0: Companhia da Vaneira tocando aqui no Nação Gaúcha.
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0: Deixa eu mais uma chegando. Essa aqui é daquelas que eu canto junto quando toca. Então vou aumentar o volume. Cancioneiro das Coxilhas. Vem com Adelar Bertucci, Nação Gaúcha.
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1: 6:37.
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3: Seguindo nação gaúcha. Que beleza, hein? Mais em mais, o que tá chegando por aqui é o Bugre do Caraó. A música é Folga de Peão de Morena com Antônio Gringo. Cida Vaneira tá por aqui também. Vai seguindo, nação gaúcha.
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0: Companhia da Vaneira tocando aqui no Nação Gaúcha.
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0: Deixa mais uma chegando. Essa aqui é daquelas que eu canto junto quando toco. Então vou aumentar o volume. Cancioneiro das Coxilhas. Vem com Adelar Bertucci, Nação Gaúcha.
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1: 6:52.
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4: 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Nação Gaúcha seguindo, gurizada. Vamos trazendo por aqui o melhor da música gaúcha, o som da gaita. Quem me abre das gaitas aqui é o Elton Saldanha com Luiz Carlos Borges. Cheio de sentimento, onde anda meu amor? 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

0: sacudindo as gaitas, Moraizinho.
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0: Não largo de mão, é o que vem chegando, parente velho cantando. Nação Gaúcha, som da gaita.
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2: 7:08.
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3: Aqui vai, gurizadinha, seguindo por aqui, Nação Gaúcha. Bom de ouvir, música gaúcha, música do sul do Brasil. Todo esse país e pra fora também fazendo sucesso. As gaitas roncando. Boião de campanhas chegando por aqui, o Baitaca. Tem o vô Ney Gomes com o grupo Cantando Rio Grande, um anjo campeiro e mais. Vamos juntos. Pra você no som da gaita, Nação Gaúcha.

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1: Vamos seguindo por aqui, som da gaita no Nação Gaúcha. Zé Moraes, Potro Veaco, vem fechando mais uma por aqui, definição das pilchas. Essa é do Zezinho, Grupo Floreio. Nação Gaúcha, o melhor pra você.
0: O índio velho, que programa bagual, bicho.

0: Paulo tem mais. Nação Gaúcha.
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0: 7:06. 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
2: Vamos que vamos, tio Chico. Seguindo por aqui com esses gaitaços bons de ouvir que a gente vai curtindo. Sempre o som dessa gaita que vem roncando bonito. Nessas músicas baileiras, fandangueiras. As campeiras, aí vai, né? O que vem chegando essa que eu cantei com meu amigo Joel Muniz, lá no CD do Abre a Gaita Gaiteiro, criado em Galpão, que a gente curte agora, tem os Garotos de Ouro, parceiros na existência, na sequência, só música boa. Segue por aqui, Nação Gaúcha.
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0: matizes no rastro da história. O melhor pra você por aqui no Nação Gaúcha.
1: Ô, índio velho, que programa bagual, vivente.
0: Tá bagual no programa. Caprichado, hein? Só música boa. Vem por aqui, Hildo Martins. É a Sábia Laranjeira. Você pode mandar tua mensagem aqui pra rádio, pedir a sua música que a gente vai tocando. Porque segue Nação Gaúcha.
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2: 7:42.
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5: Vai já com a agenda essas gaitas, seu gaiteiro. Os tiranos, vem que vem tirano. Baile chuco, tem filosofia de andejo com Tia Chaleira. Já pediu tua música? Manda tua mensagem aí que eu vou tocando por aqui no Nação Gaúcha. Só o melhor da música. Pra você curtir o som da gaita. E abre a gaita, gaita.
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0: alma do Rio Grande, Grupo Candeeiro, Nação Gaúcha.
1: Essa marca é campeira, tchê.
0: Cara, que dá, seu gaiteiro, vem mais. Tem que chegar aquele som agora do Chiquito e Bordoneio. Vai chegando garrando um sentimento. Chiquito e Bordoneio no Nação Gaúcha.
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2: 7:56.
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4: Vai seguindo Nação Gaúcha, última sequência já nas saideiras de hoje. Tá chegando por aqui o grupo Cordiona, Bugil do Rancho, tem

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1: Joca Martins, Corcoviando, vem fechando por aqui nossa sequência de hoje. César Oliveira e Rogério Melo, Veterano, tô indo pra você, um grande abraço, até mais, tchau.
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1: 8 horas.
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4: Alô, amigos de todo o Brasil, estamos por aqui com Sertanejo Classe A, com você, trazendo aquela sequência, só o melhor do sertanejo, tocando pra gente curtir a partir de agora, a nossa sequência do final de semana. Tá tudo bem por aí? Tá tudo belezinha? Vamos seguindo. Quem vem abrindo a nossa sequência de hoje é Belmonte Amaraí, Saudade da Minha Terra. Tem de Paulo e Paulino, Eu Só Queria Dizer, e ainda a Quase 100 por Hora, Sérgio e Serginho. Eu sou o Fabiano Farias, vamos juntos por aqui, trazendo só o melhor do sertanejo pra você, com o Sertanejo Classe A, que começa agora.
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0: O Senhor esteja convosco.
1: Ele está no meio de nós.
0: Proclamação do Evangelho de Jesus Cristo segundo São Mateus.
1: Glória a vós, Senhor.
0: Naquele tempo disse Jesus a seus apóstolos: não tenhais medo dos homens, pois nada há de encoberto que não seja revelado, e nada há de escondido que não seja conhecido. O que vos digo na escuridão, dizei-o à luz do dia. O que escutais ao pé do ouvido, proclamai-o sobre os telhados. Não tenhais medo daqueles que matam o corpo, mas não podem matar a alma. Pelo contrário, temei aquele que pode destruir a alma e o corpo no inferno. Não se vendem dois pardais por algumas moedas? No entanto, nenhum deles cai no chão sem o consentimento do vosso Pai. Quanto a vós, até os cabelos da vossa cabeça estão todos contados. Não tenhais medo. Vós valeis mais do que muitos pardais. Portanto, todo aquele que se declarar a meu favor diante dos homens, também eu me declararei em favor dele diante do meu Pai que está nos céus. Aquele, porém, que me negar diante dos homens, também eu o negarei diante do meu Pai que está nos céus. Palavra da salvação.
1: Glória a vós, Senhor.
0: Queridos irmãos e irmãs, comunidade reunida, quem nos acompanha desde suas casas, pessoal do cursílio coordenando a celebração, ministros, leitores, coroinhas, todos nós que estamos reunidos neste domingo, que é o dia da gente parar para dar uma respirada na nossa vida, para entender as maravilhas que Deus nos propõe a cada dia. Estamos no 12º domingo do tempo comum. Estamos indo, né? Já passamos da metade do mês de junho e assim a nossa vida segue a mil. E lembramos que sexta-feira, dia 26, nós damos a largada para mais uma romaria, né? Dia da Nossa Senhora, dia da gente se encontrar de novo aqui no santuário para agradecer a Deus por nos ter dado ela aqui com a gente. O profeta Jeremias, na primeira leitura, fala para nós, né? Eu vi as injúrias de tantos homens e os vi espalhando medo ao redor. É o profeta que denuncia as injustiças em uma realidade onde o povo se esqueceu de Deus e estava prestes a ser exilado. Diante daquela penúria do povo, ele diz: vamos nos manter firmes e fiéis, não vamos perder a esperança. Sempre o bem vai vencer o mal, mesmo que muitas vezes nós percamos um pouquinho a esperança, mas no final sempre o bem vence, sempre a vida vence, porque a última palavra sempre é de Deus, e o nosso Deus é o Deus da vida. O salmista cantava: atendei-me, ó Senhor, pelo vosso imenso amor. Quer dizer, o apelo do salmista dizendo: me atende, me cuide, me zele, não porque eu mereço, mas porque tu só sabe nos amar. Esse é o nosso Deus, esse é o Deus que nós devemos seguir através de seu Filho Jesus Cristo. Deus que nos ama porque Ele nos ama, não porque nós mereçamos, mas porque Ele só sabe nos amar. São Paulo, quando escreve aos Romanos, ele diz: o pecado entre

0: entrou no mundo por um homem, mas também a graça, a vida eterna, a ressurreição também foi, entrou por causa de um homem. O primeiro, né, por causa que não entendeu, não seguiu os ensinamentos de Deus, né, não seguiu os ensinamentos de Deus, entrou o pecado no mundo. E o pecado entra quando a gente não segue aquilo que Deus gostaria que a gente seguisse. Quer fazer da nossa vida o que a gente quer, né? Então ali nós nos tornamos fracos e indefesos diante das coisas ruins, diante do pecado. Mas também por um homem entrou a salvação, entrou a vida eterna, entrou a ressurreição, entrou a vida. Por quê? Porque ele seguiu os ensinamentos de Cristo, de Deus, né? Ele fez aquilo, se manteve fiel ao compromisso, né? Então, um homem traz para nós o pecado, né? Na figura de Adão, e aí vem Jesus Cristo, também um homem que segue aquilo de Deus, que segue o plano de Deus. Daí vem para nós a salvação, a ressurreição, a vida eterna. No Evangelho de São Mateus nós vemos, né, Jesus dizendo: não tenhais medo daqueles que matam o corpo, mas não conseguem fazer nada com a nossa alma. Não tenhais medo. E ele continua dizendo, né, continua dizendo: quem segue a Cristo, a sua vida é como uma luz, tudo é revelado, tudo é visto, tudo está ali para a gente olhar. Não quer andar nas trevas, porque Cristo é vida nova, é luz, é entendimento, é alegria, é paz, é serenidade. Cristo, né? Então quem segue Cristo não tem medo de nada, a sua vida é transparente, e aí aparecem as coisas boas e as coisas ruins, porque também quem segue a Cristo é humano, é pecador, mas não tem medo, né, de revelar os seus pecados, as suas quedas, porque ele sabe que Deus odeia o pecado, mas ama o pecador, né? Então quem segue a Cristo segue na luz, não tem medo. Agora, quem prefere seguir as trevas, né, quer dizer, tem muito a esconder, tem muito a perder, tem medo de se olhar no espelho, porque Deus revela o que somos e o que fazemos e até o que pensamos. Então a liturgia de hoje nos coloca isso, né? Nos coloca isso, que esse Deus é essa luz que vem para que todos possamos viver dignamente, mas segundo e seguindo os seus ensinamentos. É a palavra de Deus que nos conforta e diz para nós: se mantenha perto de Deus, de Jesus, siga os seus ensinamentos. Você entenderá que é bem melhor você caminhar na luz do que caminhar na escuridão. Mas essa é sempre uma escolha que nós fazemos, né? Seguir a luz, que é Cristo, ou seguir as trevas, que é o anticristo. É uma decisão nossa, cabe a nós decidirmos. Então que a palavra de Deus possa nos iluminar neste dia, neste domingo, e que possamos sim ter a coragem de sempre seguir os ensinamentos de Cristo para nos mantermos sempre no caminho da luz. Creio em Deus Pai,
1: que foi concebido pelo poder do Espírito Santo,
2: nasceu da Virgem Maria, padeceu sob Pôncio Pilatos, foi crucificado, morto e sepultado, desceu à mansão dos mortos, ressuscitou o terceiro dia, subiu aos céus, está sentado à direita de Deus Pai Todo-Poderoso, donde há de vir julgar os vivos e os mortos. Creio no Espírito Santo, na Santa Igreja Católica, na comunhão dos santos, na remissão dos pecados,
1: na ressurreição da carne, na vida eterna. Amém.
2: Confiantes, elevemos a Deus os nossos pedidos, dizendo: Cristo, ouvi-nos, Cristo, atendei-nos.
1: Cristo, ouvi-nos, Cristo, atendei-nos.
3: Para que Cristo guie a Igreja, povo de Deus, e ela seja preenchida de coragem audaciosa, esperança e alegria, para que ajude a humanidade a vencer seus medos, as trevas e a morte. Rezemos.
2: Cristo, ouvi-nos, Cristo, atendei-nos.
3: Para que Cristo, o servo sofredor, nos ajude a superar com paciência, perseverança e amor os dramas que afligem o mundo atual, rezemos.
2: Cristo, ouvi-nos, Cristo, atendei-nos.
3: Para que Cristo, o verdadeiro bem-aventurado, dê discernimento à humanidade diante dos bombardeios de informação, das más notícias e das crueldades, rezemos.
2: Cristo, ouvi-nos, Cristo, atendei-nos.
3: Para que Cristo, que vê os sentimentos do coração, afaste-nos de todo o medo e de toda a escuridão, a fim de que nós, especialmente os irmãos cursilistas, sejamos testemunhas da força e do grande amor do Senhor, rezemos.
2: Cristo, ouvi-nos, Cristo, atendei-nos. Ó Deus, Salvador de todo o universo, sois o bom pastor, ouvi as nossas súplicas, humildes e confiantes, vós que viveis e reinais pelos séculos dos séculos.
1: Amém.

0: Agradecemos, irmãos e irmãs, para que toda a nossa oferenda seja aceita por Deus Pai Todo-Poderoso.
1: Receba, Senhor, por Tuas mãos este sacrifício para a glória do Seu nome, para o nosso bem e de toda a Santa Igreja.
0: Acolhei, Senhor, nós vos pedimos este sacrifício de louvor e de reconciliação, e fazei que, por ele purificados, vos ofereçamos o afeto de um coração que vos agrade. Por Cristo nosso Senhor.
1: Amém.
0: O Senhor esteja convosco.
2: Ele está no meio de nós.
0: Corações ao alto.
2: O nosso coração está em Deus.
0: Demos graças ao Senhor nosso Deus.
2: É nosso dever e nossa salvação.
0: Na verdade, é digno e justo, é nosso dever e salvação dar-vos graças sempre e em todo lugar. Senhor Pai Santo, Deus Eterno e Todo-Poderoso, vós nos concedeis a cada momento o que mais nos convém e conduzis a vossa Igreja por admiráveis e diversos caminhos. Vós não cessais de ajudá-la com a força do Espírito Santo, para que, sempre fiel ao vosso amor, jamais deixe de invocar-vos na tribulação, nem se esqueça de louvar-vos na alegria, por Cristo Senhor nosso. Por isso, associados aos coros dos anjos, nós vos louvamos com alegria, cantando a uma só voz.

0: Na verdade, vós sois santo, ó Deus do universo, e tudo o que criastes proclama vosso louvor. Porque por Jesus Cristo, vosso Filho e Senhor nosso, e pela força do Espírito Santo, dais vida e santidade a todas as coisas, e não cessai de reunir para vós um povo que vos ofereça em toda parte, do nascer ao pôr do sol, um sacrifício perfeito. Por isso, ó Pai, nós vos suplicamos, santificai pelo Espírito Santo as oferendas que vos apresentamos para serem consagradas, a fim de que se torne o corpo e o sangue do vosso Filho, nosso Senhor Jesus Cristo, que nos mandou celebrar este mistério.
1: Enviai o vosso Espírito Santo.
0: Na noite em que ia ser entregue, Jesus tomou o pão, pronunciou a bênção de ação de graças, partiu e o deu a seus discípulos, dizendo: tomai todos e comei, isto é o meu corpo, que será entregue por vós.

Do mesmo modo, a fim da ceia, ele tomou o cálice em suas mãos, pronunciou a bênção de ação de graças e o deu a seus discípulos, dizendo: tomai todos e bebei. Este é o cálice do meu sangue, o sangue da nova e eterna aliança, que será derramado por vós e por todos para a remissão dos pecados. Fazei isto em memória de mim.

0: Eis o mistério da nossa fé.
1: Anunciamos, Senhor, a vossa morte e proclamamos a vossa ressurreição. Vinde, Senhor Jesus.
0: Celebrando agora, ó Pai, o memorial da paixão redentora do vosso Filho, da sua gloriosa ressurreição e ascensão ao céu. E enquanto esperamos sua nova vinda, nós vos oferecemos, em ação de graça, este sacrifício vivo e santo.
1: Aceitai, ó Senhor, a nossa oferta.
0: Olhai com bondade a oblação da vossa igreja e reconhecei nela o sacrifício que nos reconciliou convosco. Concedei que, alimentando-nos com o corpo e o sangue do vosso Filho, repletos do Espírito Santo, nos tornemos em Cristo um só corpo e um só Espírito.
1: O Espírito nos una num só corpo.
0: Que o mesmo Espírito faça de nós uma eterna oferenda para alcançarmos a herança com os vossos eleitos. A Santíssima Virgem Maria, Mãe de Deus, São José, seu esposo, os vossos santos apóstolos e gloriosos mártires, e todos os santos que não cessam de interceder por nós na vossa presença,
1: fazei de nós uma perfeita oferenda.
0: Nós vos suplicamos, Senhor, que este sacrifício da nossa reconciliação estenda a paz e a salvação ao mundo inteiro. Confirmai na fé e na caridade a vossa igreja que caminha neste mundo, com o vosso servo, o Papa Leão, o nosso Bispo Silvio, com os bispos do mundo inteiro, os presbíteros, os diáconos, os outros ministros e o povo por vós redimido. Atendei propício às preces desta família, que reunisseis em vossa presença. Reconduzi a vós, Pai de misericórdia, todos os vossos filhos e filhas, dispersos pelo mundo inteiro.
1: Lembrai-vos, ó Pai, da vossa igreja.
0: Acolhei com bondade no vosso reino os nossos irmãos e irmãs que partiram desta vida. Lembramos todos os nossos falecidos, lembramos todas as intenções, lembramos sétimo dia de Irene Mesalira Conte, Eli de Dalprá Piovesan, Nair Beltame Dalprá, Joaquim Brunetto Bogoni, e todos os que morreram na vossa amizade. Unidos a eles, esperamos também nós saciar-nos eternamente da vossa glória, por Cristo Senhor nosso. Por ele dais ao mundo todo o bem e toda a graça. Por Cristo, com Cristo e em Cristo, a vós, Deus Pai Todo-Poderoso, na unidade do Espírito Santo, toda honra e toda glória, por todos os séculos dos séculos.
2: Amém.
0: Confiantes, rezemos a oração que o próprio Cristo nos ensinou. Pai nosso
1: que estais no céu, santificado seja o vosso nome. Venha a nós o vosso reino. Seja feita a vossa vontade, assim na terra como no céu. O pão nosso de cada dia nos dai hoje. Perdoai as nossas ofensas, assim como nós perdoamos a quem nos tem ofendido. E não nos deixeis cair em tentação, mas livrai-nos do mal. Amém.
0: Livrai-nos de todos os males, ó Pai, dai-nos hoje a vossa paz. Ajudados pela vossa misericórdia, sejamos sempre livres do pecado e protegidos de todos os perigos, enquanto aguardamos a feliz esperança e a vinda do nosso Salvador Jesus Cristo.
1: Vosso é o reino, o poder e a glória para sempre.
0: Senhor Jesus Cristo, dissestes aos vossos apóstolos: eu vos deixo a paz, eu vos dou a minha paz. Não olheis os nossos pecados, mas a fé que anima a vossa igreja. Dai-lhes segundo o vosso desejo a paz e a unidade. Vós que sois Deus, com o Pai e o Espírito Santo.
1: Amém.
0: Que a paz do Senhor esteja sempre convosco.
1: O amor de Cristo nos uniu. Cordeiro de Deus, que tirais o pecado do mundo, tende piedade de nós. Cordeiro de Deus, que tirais o pecado do mundo, tende piedade de nós. Cordeiro de Deus, que tirais o pecado do mundo, dai-nos a paz.
0: Quem come minha carne e bebe meu sangue, permanece em mim e eu nele, diz o Senhor. Eis o Cordeiro de Deus, eis aquele que tira o pecado do mundo.
1: Senhor, eu não sou digna que entreis em minha morada, mas dizei uma palavra e serei salvo.

0: Os olhos de todos esperam em vós, Senhor, e vós lhes dais alimento no tempo oportuno. Renovados pelo alimento do precioso corpo e sangue do vosso Filho, imploramos vossa misericórdia, Senhor. Dai-nos receber um dia, resgatados para sempre, a salvação que celebramos fielmente. Por Cristo nosso Senhor.
1: Amém.
0: Obrigado por ter vindo à celebração. Pessoal do Cursilho, né? Lembramos que no próximo sábado tem o jantar do Cursilho, né? Tem alguns ingressos. E o jantar não vai ser aqui no salão, vai ser lá no clube, né? Lá vai ser o jantar do Cursilho. Então eles têm, temos celebração aqui às 18 horas e depois vamos lá. É 51 anos, né? 51 anos de história. Então todos nós somos convidados. E na próxima sexta-feira nós temos então mais uma celebração, né? Dia 26, todo dia 26, às 19 horas, aqui no santuário, nós celebramos, né, com Maria, a história dela, a nossa história, em mais uma jornada, preparando mais uma Romaria do ano que vem. Então todos nós somos convidados. E agora queremos consagrar nossa vida à Nossa Senhora, rezando: ó minha Senhora,
2: ó minha Mãe, eu me ofereço toda a vós em prova da minha devoção para convosco.
0: Eu vos consagro neste dia os meus olhos, os meus ouvidos, a minha boca, o meu coração, inteiramente todo o meu ser. É porque assim sou vosso, ó incomparável Mãe, guardai-me, defendei-me como filho e propriedade vossa. Nossa Senhora de Caravaggio,
2: rogai por nós.
0: Nossa Senhora de Caravaggio,
2: rogai por nós.
0: O Senhor esteja convosco.
2: Ele está no meio de nós.
0: Abençoe-vos, ó Deus Todo-Poderoso, Pai, o Filho e o Espírito Santo.
2: Amém.
0: Um bom domingo, permaneçamos em paz, que o Senhor Deus nos acompanhe.
2: Graças a Deus.

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A gente vai seguindo com música e vai seguindo aí com o sucesso. Eu já quero, antes de mais nada, o Alves, nós temos que fazer um convite especial aqui que eu recebi ontem. Eu quero deixar um abraço aí para todo o pessoal do Movimento de Cursilho. Semana que vem tem o almoço, tem a janta, né, do Cursilho aí, do Movimento do Cursilho. Então a gente já vai convidando o pessoal, né? Então aí para o próximo final de semana, o Movimento do Cursilho da Cristandade convidando o pessoal para seus 51 anos de história, rapaz. Olha que bonito, hein? Então vai ser lá no jantar, vai ser lá no Clube Cruzeiro, né? O jantar com carne de gado, suíno, frango, mandioca com molho de salame, moranga caramelada, maionese, pão, guca e saladas, além de sobremesa. Começa às 8 a janta e depois, sabe quem é que vai tocar lá, o Alves? Chapéu de Abalar, mas nossa senhora, já estão preparados já. Já vamos dar um trato na bota essa semana, deixar tudo certinho, né, tch? Então, você já sabe, então, próximo sábado, dia 27, tem jantar, então, de 51 anos do Cursilho. Então, você está convidado. Então, vai ter o jantar maravilhoso lá no Clube Cruzeiro e depois tem Chapéu de Abalar. Adquira o teu ingresso, R$60 com os irmãos cursilistas aí, há 51 anos evangelizando e construindo pontos de fé e fraternidade. Aquele abraço, amigos aí do Cursilho, então. Vamos junto comemorar. Chapéu de Abalarga, próximo sábado, então. Janta de 51 anos do Cursilho, ali no Clube Cruzeiro. Adquira já o teu ingresso aí com a gurizada aí do Cursilho. Um abraço, meu amigo Carmelindo, Jonathan, toda a equipe aí do Cursilho. Um abraço para vocês aí, um belo trabalho que vocês fazem. E com certeza vai ser uma festa bonita. Vamos começar aqui com música nesse domingo, tch. E hoje nós vamos fazer o seguinte. Hoje nós vamos trazer o meu grande parceiro Oswaldo Martelli, que participou do projeto aí junto com o Pablo Ramon, né? Pessoal, vários artistas aqui locais gravaram suas músicas, né? E nós vamos trazer agora aqui então, pro pessoal curtir, né? Vamos abrir com o meu amigo Oswaldo Martelli hoje aí, a Prece, ele que regravou essa música tão bonita aí, que a Prece, a música linda, linda, linda, a gente vai trazer então, pra gente iniciar os trabalhos então nesse domingo, né? Claro, tá liberado o nosso WhatsApp 3083-5039. 3083-5039 é o nosso WhatsApp aí que tu pode participar, pedir a tua música. A gente com o maior prazer vai estar atendendo teu pedido, vai estar mandando um abraço pro pessoal então que tá aí nos acompanhando. Então é só mandar a tua mensagem de WhatsApp, assim que a gente puder a gente já vai atendendo a moçada aqui, tem muitos pedidos já que a gente vai atendendo ao longo do programa. Então, em seguida então tá chegando aí música, vamos trazer aí as informações da Copa, previsão do tempo e tudo mais. Vamos abrindo então com meu amigo Oswaldo Martelli, a Prece, tchê. Bom dia, bom domingo.

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Mas então seguimos, né, Tico? Nosso homem tradição aí, tocando a boa música Estampa do Rio Grande. A gente vai seguindo aí nesse domingaço de caprichado, né? Vamos dar uma passadinha na previsão do tempo agora pra ti. Deixar você certinho, né, ao longo da semana, né, ô Alves? Pra gente se organizar, nós tivemos aí um sábado bastante frio, úmido ontem, né? Hoje ainda tá meio, claro que a umidade ela faz parte, né, Tico? E a partir de hoje, nesse domingo, oficialmente inicia o inverno. Então o inverno já iniciou, é a partir das 5h25 da manhã, mais precisamente, né, o Alves? Então até as 5h24 era outono, agora já é inverno. Você vê como é que é as coisas, né? Então aí, é isso. Então vamos ter aí o domingo, né? Amanheceu gelado em muitos lugares e faz parte, né? Agora sim, é, de maneira oficial, estamos vivenciando então o nosso inverno. E vamos dar uma passadinha aqui na previsão do tempo ao longo da semana para ti ficar sabendo bem certinho como é que vai funcionar. Hoje não vai passar então aí a previsão dos 15 graus. A princípio sol e nuvens, né? Vai ficar meio indeciso aí, mas a tendência é de que apareça o sol um pouquinho. O vento soprando é 4 km por hora. Claro que a sensação térmica ela é menor, né? Mas enfim, esse é o domingaço. Para iniciar a semana, amanhã, segunda-feira, amanhã já vou te dar uma má notícia, viu, tia? Amanhã começamos já com chuva. Amanhã, mínima 8 e máxima 13 graus. Então amanhã nós teremos chuva. Amanhã já tem previsão, tem 28 milímetros de chuva amanhã. Então vai ter uma chuvinha já amanhã, já pra gente iniciar bem a segunda-feira, né, tia? Tem uns gaúchos que dizem, bate, mas seria melhor não ter a segunda-feira. Mas se não existisse a segunda, ia começar a semana na terça igual, né, tia? Tem que começar de algum jeito. Então vai começar na segunda-feira mesmo. Então amanhã nós teremos então a presença aí da chuva, 28 milímetros de chuva amanhã. Então a gente vai trazendo para ti essas informações. Então amanhã vamos ter chuva. Depois terça-feira melhora. Porém na terça-feira o friozinho vai apertar, viu? Terça-feira a expectativa é de amanhecer com 3 graus, quarta-feira amanhecer com 2 graus e quinta-feira amanhecer com 4 graus. Então um frio pelo jeito quarta-feira. Depois começa a subir de novo, né? E a chuva só volta lá domingo. Então chove segunda, depois terça, quarta, quinta e sexta e sábado tempo bom. Porém o frio, sendo que o pico do frio vai ser na quarta-feira, 2 graus. É o que diz pelo menos a previsão por hora aí, né, tia? Então nós vamos seguindo aqui no nosso Homem Tradição. Agora eu quero trazer esse parceiro velho que canta por demais. Ele que é natural lá do Jaguari, né? O meu amigo Newton Ferreira, tia. Barbaridade, ele canta essa música aqui. E essa música eu quero oferecer para um outro grande cantor e compositor, um grande parceiro velho, Pablo Ramon Barbieri. Meu parceiro velho de trabalho aí, né, tia? Alô, Pablo, um abraço, meu amigo. Tava mostrando, a gente tava ouvindo esses dias aí. Pablo conhece da música, né? O homem é cantor, conhece, né? E essa música é muito bonita aqui, tia. É uma interpretação aí do Newton Ferreira. O nome da música é Dos Abraços Que Guardei. Essa música que foi gravada aí na 20ª Tertúlia Musical Nativista lá de Santa Maria, quando o Newton Ferreira participou. E é uma das músicas que fala muito da história, né? Fala muito da família, fala muito da gente não deixar de abraçar, não deixar de cumprimentar, principalmente dos pais, né? Da gente, as pessoas que a gente gosta. Não podemos perder o tempo, né? A vida passa tão ligeiro e a gente não pode perder essas oportunidades, né? Então tá chegando aí o meu parceiro, velho, Newton Ferreira, lá do Jaguari. Tá chegando pra cantar pra nós aqui, Dos Abraços Que Guardei. Bom domingo! Música.

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9: É o nosso Alma e Tradição nesse domingaço aí, o tempo tá sozinho, tá aparecendo, né? Devagarinho, a gente vai seguindo aí com a nossa programação. 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É o domingo aqui na nossa programação, né, tia? Domingaço, a gente vai mandando aquele abraço especial para todos que estão nos acompanhando, todos que estão curtindo aí a nossa programação. Muito obrigado aí pela tua audiência, obrigado pela tua companhia. E a gente vai seguindo aqui com a nossa programação, então, aí nesta manhã de domingo. 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E também reforçando o convite aqui para o jantar então do Cursilho, 51 anos do movimento de Cursilho aqui em Painville, sábado que vem no Clube Cruzeiro, animação do Chapéu de Aba Larga. Adquira o teu ingresso com a gurizada aí do Cursilho, tá bueno? Ô meu amigo Alessandro Burato, um abraço a gurizada aí da Santana, pedindo aí uma do José Mendes, com certeza te vamos trazer já já aqui na nossa programação, então já já vamos trazer então aí uma aí do José Mendes, a gente já já vai estar trazendo. No próximo entrada aí vamos falar a respeito da Copa do Mundo, né? Hoje temos aí 4 jogos. A 1 hora tem Espanha e Arábia Saudita, grupo H. Depois nós temos aí às 4 da tarde Bélgica e Irã, é o grupo G, né? Mais tarde às 19 horas Uruguai contra o Cabo Verde e às 10 da noite Nova Zelândia e Egito. Então a gente vai trazendo aí as informações, então os jogos de hoje. Então são 4 jogos aí, nós já estamos começando aos poucos conhecer as seleções que estão aí se classificando e as que estão indo embora. A Tunísia é o caso, a Tunísia está fora da Copa, já teria

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5: É o nosso Alma e Tradição, fazendo eco nas canhadas. Vamos seguindo aí nesse domingaço, dia 21 do mês de junho. Bom domingo para ti, você que nos ouve na internet aí, através do www.painfm.com.br, através do nosso aplicativo também. O nosso abraço mais do que especial. E a gente vai seguindo com música e vai seguindo aí nessa programação especial aí pra ti que tá nos acompanhando, tá certo? Um bom domingo, a temperatura já agradável, né? 13 graus aí, vai ser um domingo mais tranquilo hoje, né? Vai ser um domingo aí mais tranquilo e a gente vai trazendo então as informações aí pra você que vai acompanhando, você que vai curtindo aí a nossa programação então aí nessa manhã, tá certo? Vamos seguindo aí, o pessoal já se preparando, já aquela maionese caprichada, como é que tá? Tá prontinha já, né? Tudo certo? Então a gente vai trazendo aí as informações pra ti. Daqui a pouquinho tem Espanha em campo, o pessoal já chegou no estádio aí, né? Tudo certinho. Daqui a pouco tá começando então aí os jogos de hoje. Então estão começando os jogos de hoje então aí da Copa do Mundo, né? Vamos acompanhando, né? O Brasil quarta-feira contra a Escócia, o último jogo da fase de grupos, basta se ganhar, né? Depende de si, como se diz, para poder chegar tranquilo e para poder ficar aí numa boa, né? Então, os jogos hoje, então, da Copa do Mundo, nesse domingo, velho, caprichado, uma barbaridade, né, tio? Que domingo barbaridade que nós estamos vivenciando, né? Então, a gente vai trazendo aí, infelizmente, muitos acidentes de trânsito. Duas pessoas morreram em acidentes de trânsito nas rodovias gaúchas. Ali na 471, um motociclista perdeu a vida. E na 129, após o veículo sair da pista aí, um motorista perdeu a vida, né? Então acabou capotando o carro aí lá em Rio Pardo, né? E outro caso em Serafina Corrêa. Então, trânsito, né? Tem que dirigir devagar e sempre com calma pra gente poder chegar lá, né? Então a gente vai trazendo aí as informações pra ti. Vamos seguindo aqui o nosso Alma e Tradição. Vamos trazendo mais música e mais sucesso. Agora da gente ouvir, vamos trazer mais música, vamos trazer mais sucesso. Vamos trazer o Luiz Marenco pra cantar pra gente aqui, esse grande cantor e compositor. Tá chegando o Marenco velho pra cantar pra nós aqui. Ele vem chegando pra cantar aqui, Assim Se Vá La Paz.

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7: É o nosso Alma e Tradição, fazendo eco nas canhadas. Vamos seguindo aí nesse domingaço, dia 21 do mês de junho. Bom domingo para ti, você que nos ouve na internet aí, através do www.painfm.com.br, através do nosso aplicativo também. O nosso abraço mais do que especial. E a gente vai seguindo com música e vai seguindo aí nessa programação especial aí para ti que tá nos acompanhando, tá certo? Um bom domingo, a temperatura já agradável, né? 13 graus aí, vai ser um domingo mais tranquilo hoje, né? Vai ser um domingo aí mais tranquilo e a gente vai trazendo então as informações aí para você, você que vai acompanhando, você que vai curtindo aí a nossa programação então aí nessa manhã, tá certo? Vamos seguindo aí, o pessoal já se preparando, já aquela maionese caprichada, como é que tá

prontinha já, né? Tudo certo. Então a gente vai trazendo aí as informações para ti. Daqui a pouquinho tem Espanha em campo. O pessoal já chegou no estádio aí, né? Tudo certinho. Daqui a pouco tá começando então aí os jogos de hoje. Então estão começando os jogos de hoje então aí da Copa do Mundo, né? Vamos acompanhando, né? O Brasil quarta-feira contra a Escócia, último jogo da fase de grupos, basta se ganhar, né? Depende de si, como se diz, para poder chegar tranquilo e para poder ficar aí numa boa, né? Então, os jogos hoje então da Copa do Mundo, nesse domingo, velho, caprichado, uma barbaridade, né, tio? Que domingo barbaridade que nós estamos vivenciando, né? Então a gente vai trazendo, infelizmente, muitos acidentes de trânsito. Duas pessoas morreram em acidentes de trânsito nas rodovias gaúchas. Ali na 471, um motociclista perdeu a vida. E na 129, após o veículo sair da pista, um motorista perdeu a vida, né? Então acabou capotando o carro aí lá em Rio Pardo, né? E outro caso em Serafina Corrêa. Então, trânsito, né? Tem que dirigir devagar e sempre com calma pra gente poder chegar lá, né? Então a gente vai trazendo aí as informações pra ti. Vamos seguindo aqui o nosso Alma e Tradição. Vamos trazendo mais música e mais sucesso. Agora da gente ouvir, vamos trazer mais música, vamos trazer mais sucesso. Vamos trazer o Luiz Marenco para cantar pra gente aqui, esse grande cantor e compositor. Tá chegando o Marenco velho para cantar pra nós aqui. Ele vem chegando para cantar aqui, Assim Se Vá La Paz Tres Cruzes, tchê. Bom

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Luz no meu caminho, me guiando até o fim. 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

Muito boa tarde, amigos ouvintes, muito boa tarde a todos, em nome de Jesus. Estamos mais uma vez aqui neste domingo, trazendo a mensagem do Evangelho do Senhor Jesus

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Muito boa tarde, amigos ouvintes. Muito boa tarde a todos. Que a paz seja convosco, em nome do Senhor Jesus. Devagarzinho a gente está pegando alguma... Às vezes acontece alguma coisinha aqui, outro, mas tudo no sob controle, em nome de Jesus. Estamos aqui mais uma vez nesse domingo abençoado para abençoar você, a sua casa, a sua família, em nome do Senhor Jesus. Então, já tem pessoas já ligando, mandando mensagem para a gente, em nome de Jesus. A gente agradece a audiência do pessoal aí, a audiência de todos os nossos ouvintes, pessoas que estão de perto, de longe, pessoas que estão sendo abençoadas. Então, sinal que devagarzinho a audiência está crescendo e o povo está participando. Glória a Deus por isso, em nome de Jesus. Então, a gente logo em seguida estarei rodando o hino, Ladrão da Cruz. Ladrão da Cruz foi um hino que foi pedido a semana passada para a irmã Sandra. A irmã Sandra lá de Farroupilha, ela pediu esta canção, Ladrão da Cruz, mandou mensagem aqui pelo WhatsApp da rádio. Daí ela mandou mensagem nos pedindo aí, oferecendo para sua família, sua mãe e todos os familiares aí, que Deus abençoe em nome de Jesus. Então, como não deu para rodar a semana passada, hoje é o primeiro hino a ser rodado em nome de Jesus. Também a irmã hoje nos mandou mensagem. Hoje a irmã já era bem antes do programa, já era meio dia e pouco, mandou mensagem aqui para o meu celular, agradecendo pelas nossas orações. A irmã Ana Lopes, ali do seu Neninho, Zé Neninho, ela nos mandou mensagem pedindo, agradecendo pela oração que nós fizemos aí pelo seu genro, pela sua família. Ele disse que ele está bem, estava doente, mas agora está bem, graças a Deus. E também pediu, agora ela pediu oração também para sua família, que Deus abençoe. Estaremos orando pela família dela. E ela pediu um hino, Foi na Cruz. Então, logo em seguida, depois nós estaremos rodando o hino que ela pediu também, em nome de Jesus. Um abração aí para a irmã Ana Lopes, aí para o seu esposo, seu José, e mais conhecido para o seu Neninho aí, que Deus abençoe a família aí, em nome de Jesus, o casal, para a glória e honra do Senhor Jesus. Logo em seguida, a pastora também vai estar lendo mais algumas mensagens aí que o pessoal mandaram aí, em nome de Jesus. Logo em seguida, ela vai estar falando e lendo aí. E em seguida, a gente vai estar atendendo os pedidos dos nossos ouvintes, em nome de Jesus, tá? Que Deus possa estar abençoando a cada um, em nome do Senhor Jesus. E já desde o início, a gente convida para você, nosso ouvinte, você que é nosso está ouvinte, você amigo católico, você amigo, evangélico, você que pertence a alguma religião, você que não vai nenhuma religião, você que é um bandista, candomblé, você que é livre pensador, não interessa a religião que você nós estamos nos convidando você para se fazer presente à nossa igreja. Esse programa aqui é um programa voltado para todos, não é somente para os da igreja. Por quê? Porque os da igreja, eles estão ali no culto, é falado da palavra, com certeza, mas eles estão ali no culto ouvindo a palavra. Mas esse programa é um programa evangelístico, onde a gente quer alcançar pessoas que ainda não vão na igreja para poder ir em nome de Jesus. Então, ou seja, a gente estende o convite para todos. Convite vai para todos aí, os nossos amigos ouvintes, você que mora aqui em Paim Filho, no interior, você que mora aqui na região, que Deus abençoe. Se você quiser se fazer presente hoje no nosso culto, às 18 horas, hoje, às 18 horas, na nossa igreja, ali nós temos culto, e o culto vai ser uma bênção, em nome de Jesus, como tem sido, uma bênção, horário de inverno aí, horário que Deus tem agido grandemente na vida de cada um que tem participado dos nossos cultos, em nome de Jesus. Então, a nossa igreja fica situada ali, você que não sabe onde é que fica a nossa igreja, ali você procura o CRAS da cidade, o CRAS ali bem em seguida, ali você, depois do CRAS tem um terreno baldio, e após tem a nossa igreja bem na esquina ali. Aí fica situada a igreja do Evangelho Quadrangular, na rua Palmeiras, número 95, bairro Navegantes, Estamos ali para abençoar a sua vida, eu e minha esposa, eu, pastor Adriano, e a pastora Elisângela ali. Nós estamos ali para abençoar todas as pessoas que ali chegam, em nome de Jesus, tá? Então, como disse, não interessa o credo religioso que você pertence, agora é o momento de você servir a Deus, não interessa
dessa situação que você se encontra hoje, Deus tem grandes coisas para a tua vida, em nome do Senhor Jesus. Então agora nós vamos estar rodando o hino que foi pedido ainda para nós a semana passada, em nome de Jesus.

Boa tarde, ouvintes. Aqui quem vos fala é a pastora Elisângela. Domingo de sol, hoje aqui em Pai e Filho, não sei como está na sua cidade, mas que Deus abençoe o seu domingo, que você esteja na paz, depois um almoço abençoado, né, em família, aqueles que puderam estar com a sua família, né? Que Deus continue te abençoando, então, em nome de Jesus. Gostaria de dar um alô aos nossos patrocinadores, que é um grande time, né? E se você também quiser se juntar a esse time, né, nos ajude com qualquer valor, a partir de R$10, né, que será bem-vinda a sua ajuda, né, em nome de Jesus, para podermos levar o evangelho a toda criatura, né, aquele que está nos escutando de longe, que precisa, né, às vezes está precisando só de um abraço, de uma palavra que venha confortar o seu coração, de uma oração, né, que venha restaurar a sua saúde, que venha lhe dar ânimo. Então você que nos ajuda, que é nosso patrocinador, está nos auxiliando, né, para podermos, né, levar o evangelho, né, a quem está nos ouvindo de longe, né. Então vamos agradecer a dona Orlanda Alves da Silva, seu Dinarte Moraes, dona Maria Inês, a Catarina Melo, Ana Varela, Marisete, Vilma Rodrigues, Lourdes Antunes, Clorizanela, da Outro Correia, que são meus familiares lá de Vacaria, né. Você não precisa ser aqui, especificamente aqui de Pai e Filho, né, onde você escutar a programação através do link, é bem-vindo para ser nosso, ajudar-nos a patrocinar, né? 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Glória a Deus, né? Então, algumas pessoas já nos enviaram uma solicitação de louvor. Vou estar lendo aqui para vocês. Então, vai um abraço para a Clorizanela, lá de Vacaria, que é a esposa do meu pai, eu e a minha casa. Ela pediu esse louvor. Vamos estar mais adiante aqui colocando. A Daniele Zanella, que é minha irmã, também um grande abraço. Ela pediu Nada Acabou, da Bruna Carla. Viúva Sem Nada, a irmã Catarina pediu, dedicando a sua mãe, a suas irmãs e aos ouvintes. E Debaixo das Asas, para os ouvintes, também a irmã Bernadette pediu. Então vamos estar colocando esses louvores logo em seguida. E que Deus te abençoe poderosamente em nome de Jesus.

Glória a Deus. Então aí está mais uma canção em nome de Jesus. Foi na cruz. Ali foi onde Deus com certeza agiu sobre nossas vidas. Em nome do Senhor Jesus, a gente agradece aí a participação dos nossos ouvintes em nome de Jesus, pessoas que estão nos ouvindo aí, que Deus possa estar abençoando em nome de Jesus. Aqui a irmã Sandra, novamente a irmã Sandra lá de Farroupilha participando conosco aí. A paz do Senhor, estamos na escuta nesta tarde, o Senhor possa alcançar cada ouvinte. Um grande abraço, pastor e pastora, receba meu carinho e respeito pelo ministério de vocês. Abraço, Sandra Melo. E muito obrigado, irmã, em nome de Jesus, que Deus abençoe a senhora também. Vai um abraço meu da pastora, que também está desejando aqui, está aqui do meu lado, desejando um abraço para a senhora também. Também temos um carinho especial aí para essa irmã abençoada, em nome de Jesus, lá de Farroupilha aí, sempre participando conosco, seja lá de longe. Então, pessoal aí pode participar mesmo de longe lá, pode nos escutar sempre, estando a nossa escuta em nome do Senhor Jesus, tá? Então que Deus possa estar abençoando em nome do Senhor Jesus a todos os nossos ouvintes. É, às vezes não interessa a cidade onde a pessoa está, né? O evangelho é levado a todos em nome do Senhor.

Dia 21, né? Então, daqui um tempinho, daqui uns dias, nós temos com a promoção na igreja ali. Nós temos ali o dia 11 de julho. 11 de julho cai num sábado. Você que pertence a pai e filho, você que pertence a pai e filho, se você é da nossa igreja, não é? Nós estamos com uma promoção ali num sábado, dia 11 de julho, de um cachorro quente, né? Eu, às vezes fala cachorro quente, ou hot dog, né? Mas a gente tá aí, vai estar vendendo aí nesse dia aí um cachorro quente a valor de R$ 15. R$ 15 você pode retirar no local ali na igreja mesmo, tá? Você pode encomendar por mim ou pela minha esposa, né? Esse cachorro quente em nome de Jesus teremos glória a Deus ali promoção é para a igreja, os recados de fundos para a igreja. Então, às vezes a pessoa não participa, nunca foi na igreja, não sei, mas se quiser comprar, amém, né? Entendeu? É para você desfrutar, seu desfrute pessoal no seu lar, você retira em nome de Jesus. E também não é um cachorro quente, pequenininho, né? O pão já é especial. A gente já manda fazer um pão já meio grande, já grande, né? Na verdade, né? Bem grande. Tanto é que a gente às vezes nem encontra no mercado aqui ou na padaria. A gente tem que mandar fazer um pão especial grande para, né? Digamos, para suprir. Né, seja grande, não seja pequeno, né, e para todos gostarem em nome do Senhor Jesus. Dá quase uma janta, né? Claro, vai ser servida às 17h30, a partir das 17h30 na igreja quadrangular, mas é uma refeição ali pelo tamanho, até a salsicha, posso retirar no local, até a salsicha também é das grandes, também não é pequena, né? Então, ali estamos ali em nome do Senhor Jesus. Amém? Então, você que quiser adquirir o cachorro quente futuramente aí, pode encomendar ali na igreja quadrangular ou pelos nossos telefones aqui, meu ou da pastora, ou até mesmo na rádio, mês que vem, em nome de Jesus, mês de julho, tá? Aqui no mês da rádio, em nome de Jesus, tá? Que Deus abençoe você, em nome de Jesus. Então, logo em seguida, nós estaremos, né, rodando mais uma canção, sem muita demora, porque depois tem palavra e poder atender todo mundo, né? Devagarzinho, a gente vai, em nome de Jesus, abençoando e rodando todo mundo para todos os nossos ouvintes. Amém? Em nome de Jesus, glória a Deus.

0: Glória a Deus. Eu e a minha casa, né, serviremos ao Senhor com amor. Muito lindo louvor, né? Muito obrigada, Clorila de Bacaria. Um abraço para ela, para a Dani, para o meu pai, para o seu Dalton, né? Que são nossos patrocinadores. Um grande abraço, família. Amo muito vocês. Então, agora eu gostaria de dar mais uns recadinhos dos nossos ouvintes, né? Da irmã Laura Rosa, lá de Tapera, né? Ela pediu o louvor Divino Companheiro, né? Vamos estar rodando um grande abraço para a senhora, dona Laura Rosa. A Marlene Bittencourt, também aqui de Pai e Filho, né? Ela pediu oração pela família. Logo mais nós estaremos com a oração, né? Agora é momento da palavra, né? Vou passar já para o pastor, que vai estar trazendo a palavra, né? E a oração depois que comigo no final. Já prepare sua fotografia dos familiares, um copo com água, chave de casa, peça de roupa. Que o Senhor venha abençoar a sua vida grandemente em nome de Jesus.
1: Glória a Deus. Então agora vamos estar lendo um pouquinho da mensagem do Senhor Jesus, que nos deixou ali em Mateus. Mateus, um dos discípulos de Jesus, falou: saindo Jesus dali, dois cegos seguiram gritando: tem compaixão de nós, filho de Davi. Quando ele entrou em casa, os cegos se aproximaram e Jesus lhe perguntou: vocês creem que eu posso fazer? Eles responderam: sim, Senhor. Então o Senhor tocou nos olhos deles, dizendo: que faça com vocês conforme a fé que vocês têm. Então aqui a palavra de Deus está nos falando onde que esses dois cegos iam atrás de Jesus, gritando: tem compaixão de nós, filho de Davi. Tem compaixão de nós, filho de Davi. Tem compaixão de nós, filho de Davi. E esses dois homens não pararam de gritar. Eles não pararam de gritar enquanto Jesus não parou para falar com ele, né? No caso, em Mateus, capítulo 9, versículo 27. Né? Pastor, está me divertindo, isso que eu não falei, mas eu acredito que acho eu que falei, não sei. Tá, mas aí no Mateus 9, 27 ao versículo 27 ao 29, tá? Então esses discípulos não pararam. No caso, esses dois cegos não pararam de gritar. Não pararam de gritar enquanto Jesus não parou para falar com eles. Eles não pararam. Jesus, filho de Davi, tem compaixão de nós. Jesus, filho de Davi, tem compaixão de nós. Então, eles continuaram clamando. E Jesus, de repente, ia seguindo, sem falar com eles. E a multidão ia. Até que Jesus parou para falar com eles. Então, você pode ver que muitas vezes Jesus não para falar conosco. Ele não para nos atender e nos, no caso, as nossas orações no primeiro pedido. Esses homens, eles clamaram cada vez mais alto enquanto Jesus não atendeu a oração deles. E às vezes é necessário nós também. Às vezes é necessário você, eu, todos nós, né, enquanto Jesus não parar, enquanto Jesus não parar para falar com você, para você ouvir a resposta de Deus, né? Não pare de ouvir, não pare de clamar em nome do Senhor Jesus, né? Não pare de clamar ao Senhor Jesus. Busque o Senhor, tenha persistência, persista naquilo que você quer. E Deus, mais cedo ou mais tarde, vai estar ouvindo a tua oração, atendendo o teu pedido, né? Suprindo as tuas necessidades, né, pastora? Né? Então, a pastora aqui, né, tem sido uma bênção. Então, suprindo as necessidades de cada um, as necessidades deste homem, ele foi na área da cura, ele precisava de uma cura. Talvez a tua necessidade pode ser de uma cura também, seja ela física, emocional ou física, né, no caso, ou espiritual, ou familiar, ou financeira, seja judicial, mas cada um tem uma necessidade diferente. Mas Deus nos adverte, a gente vê exemplos desses dois cegos que eles não pararam de clamar, até que Jesus parou. Ele disse: tem compaixão de nós. Eles querendo a compaixão de Jesus, que Jesus parasse para falar com eles e assim orasse por eles, eles fossem curados. E quando ele entrou em casa, os cegos se aproximaram. E Jesus perguntou: vocês creem que eu posso fazer isso? Então, quando Jesus entrou, ou seja, os discípulos viram, esses dois cegos no caso, viram que Jesus tinha entrado e parou na casa, era o momento deles, era o momento onde eles podiam falar com Jesus, onde eles puderam alcançar Jesus e falar com ele. Então Jesus chega até eles e pergunta: vocês creem que eu posso fazer isso? E a mesma pergunta Jesus faz para você, para nós: você crê que Deus pode entrar na tua casa e mudar a tua vida? Você crê realmente que Deus pode te mudar e você sair dessa situação? Você crê nisso? De coração, não da boca para fora? É verdadeiramente? Se você crer que Deus pode fazer isso, então creia e Deus fará grandes coisas, com certeza, na tua vida. A primeira coisa que muitas vezes vai fazer que o nosso milagre aconteça é a nossa fé, a tua fé, a minha fé, que vai fazer com que muitas coisas aconteçam em nome de Jesus. Porque a fé sem obras, ela é morta. Primeiro você tem que crer. Se os outros não creem, você tem que crer. Ah, fulano tá dizendo que não dá, não tem como. Ah, é impossível, não consigo fazer essas coisas. Mas se você crer, Deus pode. Porque a palavra de Deus nos fala: tudo é possível àquele que crê. Tudo. Não é algumas coisas, é tudo. Aquilo que é impossível, aquilo que o médico não tem, diz que não tem como. Aquilo que o médico, né, talvez desenganou a pessoa. Deus está dizendo que pode. Você pode, nós podemos sermos abençoados em nome de Jesus. Então você crê, Jesus, né, quer ver fé no teu coração. Fé, você que vai na igreja, não vá na igreja apenas como um passatempo ou coisas assim. Ah, eu vou lá na igreja porque é dia de culto. Ah, eu vou lá na igreja porque eu estou na campanha, né? Eu vou lá na igreja porque eu gosto de ir na igreja. Gostar, nós temos que gostar de ir na igreja. Temos, não digo que não. Temos que gostar sim de ir na igreja. Mas porém eu tenho que ir lá para buscar a minha bênção com fé, que Deus pode mudar a minha vida, que Deus pode mudar a tua vida. Você, no caso, cada um tem que ir com a sua fé, crendo que Deus pode resolver o problema, né, pastora? Né? Então, com fé em Deus, Deus pode todas as coisas. Né, amigo ouvinte? Então, começa por você. Creia, Jesus quer ver fé em você. Jesus perguntou para aqueles dois cegos: vocês creem? Porque Jesus queria ver fé neles. Jesus quer ver fé em você. Coração duro, né, não vai conseguir nada. A Bíblia nos fala que sem fé, né, a obra sem fé é morta. Jesus, a Bíblia nos fala também que sem fé é impossível agradar a Deus. É impossível, não tem como uma pessoa agradar a Deus se não tiver fé. Então tenha fé que Deus pode mudar a tua vida, a tua casa, a tua família. E Deus vai. Mas às vezes não vai ser na primeira oração, nem na segunda, mas é a tua persistência, a tua perseverança, como esses dois cegos, até que Jesus pare e olhe para você, para abençoar a tua casa, a tua família, em nome de Jesus. Abençoar a todos. Creia. Creia que grandes coisas Deus fazer na tua vida, na tua casa, na tua família, em nome do Senhor Jesus. E Deus assim fará, para a glória, a honra dele, em nome de Jesus, né? E a Bíblia nos fala, né? E eles responderam: sim, Senhor. Então Jesus tocou nos olhos deles: que faça com você conforme a fé que vocês têm. E eles disseram: sim, Senhor. Então Jesus disse assim, ó: que faça conforme a fé de vocês. E aqueles dois cegos, então, como eles tinham fé, eles foram curados. Se a fé dele fosse poucas, talvez, né, gente, estou fazendo uma suposição, eles seriam curados, não totalmente das vistas, às vezes iam voltar a enxergar um pouco, né, não muito, às vezes da pessoa 30%, 40%, 50%, não sei. Mas como a fé deles era grande, Jesus disse: faça conforme a vossa fé. E Jesus está dizendo para você que se faça conforme a tua fé, porque o milagre vai acontecer, está entrando na tua casa, na tua família, em nome de Jesus. Amém? Então, uma pequena mensagem aí para os nossos ouvintes, uma pequena mensagem em nome de Jesus, né, que Deus possa estar abençoando a cada um que está nos ouvindo em nome de Jesus, né? É uma pequena reflexão. Mas digo você que está nos ouvindo agora, amigo ouvinte, eu já tenho falado a outros programas, você quer um tema especial, né, para o próximo domingo, diga, nos manda mensagem: pastor, eu gostaria que você falasse sobre perdão, pastor, eu gostaria que você falasse sobre salvação, pastor, eu queria que você ou a pastora falasse sobre pecado, pastor, eu queria que você falasse sobre um pouco mais da igreja de vocês, sobre a doutrina, qualquer coisa. A gente estaremos falando qualquer coisa em nome de Jesus, dentro da palavra de Deus, dentro do que está escrito aqui. Pastor, eu queria falar, você falasse sobre o nascimento de Jesus, a gente vai falar em nome de Jesus, alguns exemplos aí que você talvez possa citar para nós, para os nossos próximos domingos, tá bom? Em nome de Jesus, sobre Santa Ceia também, né? Qualquer coisa que você possa querer que nós falamos. Então agora nós vamos estar rodando uma canção aí em nome de Jesus, uma canção que nos pediram aí em nome de Jesus, né? Bruna Carla, Não Acabou, tá? Pessoal, algumas pessoas estão pedindo pra gente, né, os louvores, a gente tá rodando conforme a ordem de pedido, né? Então, conforme a ordem, né, conforme a pessoa vai pedindo, a gente vai rodando, não é tá rodando aleatoriamente a partir do, né, a gente tá fazendo uma coisa assim mais significativa, tá bom?

0: Glória a Deus, não acabou então de Bruna Carla, né? Que Deus possa estar se abençoando essa tarde em nome de Jesus. Agora um recadinho da irmã Ana Varela, pediu louvor sem ovelhas aos ouvintes e aos seus familiares. Estamos reforçando o convite de culto, hoje temos culto, né? Culto da família, às 18 horas, você é nosso convidado. Venha buscar o Senhor, venha agradecer, venha nos fazer uma visita, você será bem-vindo, né? Em nome de Jesus. Também temos as quartas-feiras, às 19 horas, né? Culto da Vitória. Então venha buscar a Deus, é uma bênção para a sua vida, certamente, né? Em nome do Senhor Jesus. Então vamos escutar mais uma canção e depois já estaremos com a oração. Prepare o copo com água, fotografia, chave de casa. Fotografia, chave de casa. Então, para nós estar, né, entoando a nossa oração ao Senhor.
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0: Glória a Deus, amém. Então, viúva sem nada aí, vai pedido, e foi pedido da nossa irmã Catarina, que Deus abençoe em nome de Jesus. Então, irmãos, agora nós estamos falando, agora vamos falar no nosso patrocinador novamente, a pastora falou, mas vou falar de novo, né, em nome de Jesus. 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Então, que Deus abençoe em nome de Jesus. Agora a pastora vai estar rodando, vai estar orando em nome de Jesus, vai estar orando aí para vocês em nome dos nossos ouvintes, né? E depois a gente vai estar rodando um hino, né, debaixo das asas, a pedido da irmã Bernadette, que Deus abençoe. E ainda, pessoal, vai ficar dois louvores que nós não conseguimos rodar, né, que a irmã Laura Rosa pediu Divino Companheiro e a Ana Varela pediu Sem Ovelhas, para todos os nossos ouvintes e familiares, os ouvintes, né, que estão na escuta lá na casa dela, que Deus abençoe. Então a gente está procurando rodar conforme, né, a ordem que a pessoa nos pediu, né, meio dia, uma hora, sei lá, a hora que pediu, quantos, então a fim, em nome de Jesus, quantos deu, tá? Semana passada ficou um, hoje já ficou dois, então que bom. Mas o lado bom é que está crescendo, né? E o pessoal está participando aí do programa, em nome de Jesus. A audiência está crescendo, graças a Deus, em nome de Jesus. Então agora agradecemos todos os nossos ouvintes, e o hino que ficou vai ficar para o próximo domingo aí, vai ser os primeiros a ser rodado, tá? Então agora a pastora vai estar agora orando para os nossos ouvintes e as pessoas que nos pediram oração, em nome de Jesus também.
1: Glória a Deus. Então agora chegou o momento da prece, né, da oração, né? Pense em Deus nesse momento. Se você quiser me acompanhar onde você está, ore junto, né? Coloque a mão no seu coração. Pense em Deus nesse momento, esqueça dos seus problemas e se ligue e se conecte com Deus, né? Então vamos orar. Meu Deus poderoso e santo, Senhor, venha abençoar, Pai amado, todos que estão escutando, Senhor, todos os nossos ouvintes, Pai amado, aqui da Rádio Paim FM, Senhor. Seja aqui da cidade, do interior, de outras cidades, lá de Bacaria, de Farroupilha, de Itapera, de vários lugares onde estamos escutando. Que o Senhor venha abençoar, meu Deus, que o Senhor venha suprir as necessidades de cada um, meu Deus, seja na área física, Senhor, seja na saúde, Pai querido, tu pode todas as coisas, meu Deus, abre a porta de emprego para aquele que está precisando, meu Deus, oh Deus poderoso. O Senhor é quem supre todas as necessidades, Pai, venha guardar, Senhor, a vida de cada um, meu Deus, que todo mal seja arrependido, toda inveja, todo orgulho, toda ação maligna, meu Deus, que se levanta contra a casa, contra a família, contra a vida de cada um, meu Deus, que a tua proteção, a tua guarida, meu Pai, estejam, Senhor, em nome de Jesus, com todos os nossos ouvintes, Pai, que eles venham ter uma semana abençoada, um resto de mês abençoado, e que a tua proteção esteja sobre cada um, Pai. Abençoa os nossos patrocinadores, meu Deus, também. Eu te peço e te agradeço, meu Deus, abençoa a irmã Marlene Bittencourt e toda a sua família, meu Deus, que estão precisando nesse momento, Pai, do teu poder, da tua unção, meu Deus. Entre, Senhor, na casa, na vida, na família de cada um, meu Deus. Oh, Deus poderoso e santo, te agradecemos, Pai, pelos nossos ouvintes, por essas pessoas que estão conosco, Senhor, a cada domingo, Pai. Eu te peço, eu te agradeço pela vida de cada um, Senhor. Abre as portas, Pai, e abençoa cada um, meu Deus. Aumenta aumenta a fé, meu Deus, que sejamos fiéis a Ti, Senhor, a Tua palavra, conforme o Senhor tem sido conosco, meu Deus. Venha abençoar e suprir a necessidade de cada um. Então, que Deus te abençoe poderosamente em nome de Jesus e que você tenha uma ótima semana, né? Se quiser nos visitar na igreja, hoje à noite às 18 horas ou na quarta-feira às 19 horas, estamos ali para fazer uma oração para você, para sua família, aqui em Pai e Filho, na Igreja do Evangelho Quadrangular, né? Ao lado do CRAS. Que Deus te abençoe e te dê uma semana de bênção, de prosperidade, em nome de Jesus. Até o próximo domingo.

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5: 14 horas. 5 minutos.
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7: Alô, prendas e tauras do Rio Grande Velho, é Santa Catarina, Paraná, aonde tu estiveres, como é que estás, índio velho? Buenas, tauras e prendas, sabe por quê? Teta, já tá chegando a partir de agora, a nossa programação Baguala do Rio Grande tá chegando contigo, vivente, nesta sexta-feira. É bom, tia, pra ti, taura e prenda, onde tu estiveres, grato pelo costado. A boa marca do Pampa te fazendo esse costado, tu já sabe, a partir de agora, juntito contigo por aqui, né? Buenas, ótima sexta-feira e desejar um excelente final de semana. As cuiudinhas do Rio Grande do Sul.
8: É aqui mesmo,
7: compadre velho. Oi, alicoia, buenas, companheirada.
8: Buenas,
7: prendas e tauras, vamos abrir o programa com o Portal Gaúcho, bebê. É o tranco velho.
9: Oi, galete galo velho. No balanço deste pandeiro, tá chegando o Portal Gaúcho, num trancão velho bem fandangueiro, gurizada. Tamo de volta num trancão velho fandangueiro e a sala botada que nem formigueiro nos quatro cantos da sala. Levanta

0: começando assim o nosso programa desta sexta-feira com Manotaço. Vem por aí de arrepiar os bigode, como se diz.
1: Pois é, é isso mesmo.
0: Floreando a cordiona por aqui, tchê. Alô, Indiada Macanuda, lá de Paraná, Laranjeiras do Sul, CTG, Rincão Serrano, Bufa Rajola, grato pelo costado. Por aqui no nosso Tranco Bagual e Calponeiro, trazendo a boa marca do Pampa pra essa Indiada, grato pelo costado, tchê. Manotaço, floreando a cordiona, é assim, vivente.

0: velho. Tá aqui, Capitão Faustino e o enterro do Nego Geada, vivem de bueno, te grato. Alô, dona Giovana, seu Isaías, Anaísa, seu Jonatas, aproveitando o vovó, a Esperança também tá por aqui. A bênção, vovó. Buena, chiquita e bordoneio, vivente. Essa aqui é a mais pura realidade, tchê. Tudo vem do campo. Eu te conto, Patrício, velho. Tudo vem do campo, nego velho. É sim, tchê. Bueno, chiquita e bordoneio, tchê.
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Negócios e Prendas com a Radiola Ligada por aqui no nosso programa de hoje. Grato pelo costado. Vamos seguindo em Diada Macanuda. Ah, já foi no Zap Zap, é? Gaúcho Moderno, tu sabes, é desse jeito, bem.

0: Lady, tá por aqui os machadores, uma bandeira de respeito, e tenho dito, tchê. Alô, Indiada Macanuda, lá das bandas do Rio Grande do Sul, aqui é Farroupilha, tchê. Rio Grande na Serra Gaúcha. Alô, CTG, aldeia Farroupilha, como é que é, bagualados, buenas, tchê. Grato pelo costado gaúcho da fronteira, ô, paixão ingrata, quem é que disse que gaúcho não anda,
1: é, pois é, é isso mesmo.
0: Ama sim, tchê. É, mas eu te conto,
1: Gilberto. E tá Chiquito, aí, ó. Dos monarcas e do

0: Não trai mais.
1: Duas margaritas, tchê. Paixão pura por aqui no nosso programa. É desse jeito. Paulinho Mocelin, judia do coração, tchê. Mágoa de um fazendeiro e gaúcho da fronteira lá de Riba também com a paixão ingrata e tenho dito, tchê. Alô, seu Bartolomeu, como é que tu tá, índio, velho? Buenas, aproveitando, olha aqui, ó. A tia Áurea. Alô, seu Dionísio, dona Mercedes, buenas, André Teixeira tá chegando para aqui, tá, para cantar para nós. É o tal do patrimônio.

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1: Yes! Seja a pessoa que você quer ser e sua vida fará todo sentido. Às vezes a gente cobra dos outros, né, para que o nosso ambiente, para que as coisas à nossa volta aconteçam, sejam melhores. Mas será que a gente não tem que pensar nisso? A gente tem que começar a ser o que a gente quer ser para que a nossa vida faça sentido? Será que a gente não está cobrando das pessoas erradas ao invés de cobrar da gente mesmo? Bora pensar nisso e bora agir, né? Bora lá, ótima quinta!
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1: Muito bem, muito bem, muito bem. Olha essa quinta-feira que linda, que maravilhosa. Estamos chegando, hein? Quinta-feira gostosa. Fábio Bruno, olha aí o Show da Tarde chegando pra alegrar o seu dia, bebê. Bora lá, trazer musicão, música nacional, internacional, a melhor playlist do seu rádio. A partir de agora a gente começa esse programa trazendo muita, muita diversidade musical pra você. E já sabe, né? A melhor playlist, bebê. Pra começar super bem, aquele forrozinho gostoso. 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

0: sabe, é a melhor playlist musical do seu rádio. A gente vai comandando a nave radio. E você, claro, vai curtindo no volume máximo, só sonzeira, os hits que todo mundo gosta. Depois do intervalo, tem mais. Fica por aí, bebê.
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2: 14:56.
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0: Sou eu, voltamos. Falei que era rapidinho, viu só? Fact-vupt, estamos de volta. Tá na hora de saber quem vai dar pitaco na nossa playlist de hoje aqui do Show da Tarde. Então aumenta o som aí.
4: Tá com uma pra mim de Detonautas? Valeu, tamo junto.
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0: tarde. Show da tarde, a melhor playlist musical do seu rádio. Todo mundo curtindo, todo mundo gostando. Você em casa, no trabalho, viajando, onde quer que você esteja, de pertinho, de longe, sejam todos bem-vindos. Bora lá, daqui a pouquinho tem mais. Daqui a pouquinho eu trago mais sucessos pra gente curtir. Tá chegando rápido intervalo.
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0: E voltamos. Epa, sou eu. Bora lá, hein, agitar mais uma sequência, atenção. A gente abre esse bloco agora, trazendo o som do grupo Envolvência. Que vibe é essa?

0: aqui no Show da Tarde. Fica por aí, tá chegando rápido o intervalo.
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0: Show da tarde. Muito bem, voltamos rapidinho, viu? Fomos ali, voltamos, bebemos uma aguinha. Opa, estamos de volta. Show da tarde na área para alegrar o seu dia. Bora lá trazer participações. Tá na hora de saber quem é que tá pedindo música.
3: Quem fala, Luan, tá contando mais um Bruno e Marrone aí.

0: área. A melhor sequência musical tá por aqui, o melhor do mundo da música nacional e internacional, a gente vai curtindo aqui, hein? Depois do intervalo, eu trago mais. Fica por aí, Show da Tarde volta já já.
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2: 15 horas.
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3: Muito bem, voltamos. Atenção, senhoras e senhores. Show da tarde na área e a gente está por aqui, hein? Bora lá, bora fazer esse programa aqui sensacional. Tá chegando o som de Dua Lipa.

0: Olá, show da tarde na área. Atenção, senhoras e senhores, senhoritas e senhoritos do meu Brasil. Chegando rápido, intervalo. Daqui a pouquinho a gente traz muito mais aqui no show da tarde. Volto já. Muito bem, voltamos, bebê. Bora lá, chegando com mais um bloco no show da tarde. Bora saber quem tá com a gente. Vai pedir música, dar pitaco na nossa playlist. Aí sim.
1: Aqui é a Rose. Toca pra mim, Bruno Mars. Valeu.

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2: Muito bem, voltamos. Bora. Falei que era rapidinho, olha nós aqui outra vez. A Gabi Martins tá vindo aí pra trazer mais um sucesso. Endereço.
1: Alegria.

0: da tarde pra curtir mesmo no volume máximo, mais uma sequência sensacional. Daqui a pouquinho tem mais, então fica por aí. Daqui a pouco eu trago mais uma sequência super especial aqui no Show da Tarde.
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2: 16 horas e 13 minutos.
0: 24 horas no ar. Muito bem, voltamos rapidinho, viu só? Já estamos por aqui com o nosso Show da Tarde, mais um bloco tá chegando. Tá na hora de saber quem é que vai pedir música, vai dar pitaco na nossa playlist musical. Preparado? Vem comigo!
3: Meu nome é Ronan, quero ouvir a música do Coldplay.

0: mistura assim, hein?
1: Esqueça tudo, bebê.
0: Essa doidinha sensacional. Tava na película de vir.
2: Ai, bebê!
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6: 16 horas. 28.
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O Arena Sertaneja dá uma rápida paradinha, mas é só pra tomar uma água e volta com força total. Segura aí que já já tem mais sucessos pra tocar.

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0: é daquelas que a gente canta junto, mesmo que o tempo tenha passado.
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gente dá uma pausadinha, mas não desgruda. Em instantes tem mais sucessos, mais emoções aqui no Arena Sertaneja. Sertaneja. Volta aí, volta com tudo. É o Arena Sertaneja com Jonatas Gonçalves de volta no seu rádio. Modões que marcaram época e continuam no coração do povo.

gente faz uma pausa, mas é só pra afinar os violões. Já já o Arena Sertaneja com o Jonatas Gonçalves está de volta com mais modões inesquecíveis.

0: chegamos ao fim de mais uma edição do Arena Sertaneja com Jonatas Gonçalves, mas a gente volta na próxima edição com mais clássicos, mais modões, mais emoções. Obrigado pela sua companhia e até a próxima rodada de sucessos que marcaram época.
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3: 17:35.
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1: Oi, turma, chegamos com Bandas e Companhia. Tá tudo bem aí? Tá tudo belezinha? Vamos chegando para nossa edição do final de semana com as bandas Yuchê, aquele som que a gente gosta de ouvir tocando por aqui. Muita música boa. O telefone também já tá liberado para sua pedida. É só você pedir que a gente toca, manda tua mensagem, liga aqui pra rádio e pede. Vamos juntos? Sempre juntos. Fabiano Faria sou eu e por aqui seguimos a partir de agora. Quem canta de primeira, musical Universo Cachaceiro. Tem Lenha Molhada, Alma Latina e ainda o Rogério Magrão em banda. A chance é grande. Tá começando Bandas e Companhia.

0: A chance é grande, Rogério Magrão e banda, no Bandas e Companhia. Bom te ouvir, hein? Bom te ouvir, dançar, curtir, é bom, é bom demais. Vem pra cá, Banda Exa, 2 horas atrás. Dá uma passada lá no YouTube, dá uma olhada nesse clipe da música aí, que ficou muito bom.
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0: Barberi, Banda Dimensão, Aliança na Laca. Fechou a primeira? Intervalo por aqui, intervalo. A gente vai pro intervalo agora e volta já.
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0: É o Bandas que segue por aqui com mais pra você, que vem chegando, Hora do Ti. Tem Grupo Solto, Moça do Rodeio, tem Romance Chucro, Tia Barbaridade com JJSV. Curte aí.
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1: Hora do Tchê tocando por aí, o Tchê Barbaridade com JJSV, vem em sequência com o Planeta Som. Ele não te merece. Tem Feridas de Amor, Banda Novo Pecado, Bandas e Companhia.
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1: Banda Novo Pecado, Feridas de Amor. Fechou mais uma. Intervalo que vem por aqui. Já tá programado pra gente ouvir na volta. Depois do intervalo, Flor da Serra, Brilha Som e tem mais. Pede a sua, a gente toca.
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1: Bandas e Companhia chegando com recordações, flashback de bandas. Tem por aqui Banda Real do Paraná, Um Sonhador. Ela Chorou de Amor, Carisma e Ainda Calmon, Amor Antigo. 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
1: Bandas e Companhia que vai seguindo, tem mais, tem Corpo e Alma fechando mais uma, tá faltando beijos, seguimos.
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1: 18 horas.
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3: Vamos seguindo com Bandas e Companhia. Vem pra cá, banda Coração Baileiro, Coração Artificial. Segura as pontas, Pérola Negra, e tem banda Escala por aqui também, beijando a garrafa. É o Bandas.

Chegando por aqui, Banda Escala, vem que tem mais, é hora do Tchê. Chegando por aqui, Grupo Louco por Surungo, Lida Madrugueira, tem um brinde a nós dois, sorriso lindo, hora do Tchê.

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1: É o Bandas e Companhia, hora do Tchê, sorriso lindo, um brinde a nós dois. Depois do intervalo vem chegando recordações por aqui com flashback de bandas. Depois do intervalo.
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1: Bandas e Companhia seguindo Nave Som, Beijo Bom. Banda Elite, Tome Gelo, Banda Sedução Show, fechando por aqui também Dois Corações e Uma História. Vamos seguindo então com as saideiras, estou indo, para você um grande abraço, até mais, tchau.

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6: 18:50.
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2: Olá, Kleber. Estou por aqui já para preparar mais uma sequência de recordações, músicas que marcaram os anos 90, aquelas músicas que tocaram nas novelas, em filmes, músicas nacionais e internacionais. Uma playlist pronta para você ouvir aqui no Nostalgia 90. Para você, um ótimo final de semana e fiquem com o Nostalgia 90.
1: A primeira chegando direto do Túnel do Tempo, gente. Henrique Iglesias, Se Tu Te Vas.

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1: O cantor Cazuza morreu em julho de 1990, aos 32 anos. O astro poeta deixou um acervo de 126 canções gravadas em apenas 9 anos de carreira. Relembre o sucesso junto com a gente. O nosso amor, a gente inventa.

0: você recordou Zezé de Camargo e Luciano, sucesso de 1993. Eu só penso em você. Recados vem chegando e voltamos já já no Nostalgia 90.
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1: 19 horas.
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5: Nostalgia 90 já está de volta. Tem Celine.

0: E você ouviu Leandro e Leonardo, Mentira que Virou Paixão, aqui no Nostalgia 90, recordações no seu final de semana. Continue aí, voltamos já já, nossos recados aqui da rádio vem chegando, na sequência tem muito mais, tem aí Mato Grosso e Matias, Exalta Samba, tem o Arte Popular aqui pra você, depois dos recados, a gente volta já.
1: 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Chegando o sertanejo dos anos 90. Vamos matar a saudade com Mato Grosso e Matias. Idas e voltas.

0: Você ouviu Quando Você Me Beija, Arte Popular. Agora nossos recados e já já tem mais Nostalgia 90.
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3: 9:39.
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6: Nostalgia 90 já está de volta por aqui, chegando mais recordações. Tem o sertanejo do João Paulo e Daniel, Cuida de Mim.

0: E você ouviu Leandro e Leonardo, Não Aprendi a Dizer Adeus. Skank, É Uma Partida de Futebol. Sandy Júnior, Inesquecível. E João Paulo e Daniel, Cuida de Mim. E valeu demais, obrigado a todos que ficaram ligados nesse final de semana aqui no Nostalgia 90. Até o nosso próximo encontro.
1: É, Ivan, Nostalgia 90 fica por aqui.
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2: FM. 19:56.
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8: Já chegamos com mais um Abre a Gaita Gaiteiro, trazendo os nossos artistas, os gaiteiros, violeiros, tecladistas, cantores e cantoras, para se apresentar nesse programa que tá indo cada vez mais longe. Para abrir a sequência de hoje, vem chegando por aqui o Tomás. Como é que tá, Tomás?
9: Nós estamos vendo. Que Deus o livre, de bom.
8: Vem trazendo a Cilei também, né? Como é que tá, Cilei?
10: Tudo bem, Fabiano.
8: O que vocês preparam pra gente no Abre a Gaita de hoje?
9: Fabiano, hoje preparamos uma música aí, nos dias passados aí, ajeitemos ela. É, Não Quero Piedade.
8: Tá. Vamos começando a nossa programação, som de Tomás e Cilei, Tomás e os teclados.
9: Eu quero mandar primeiramente aí, Fabiano, uns alô aí pro pessoal lá do Ramo Verde. O pessoal do Ramo Verde, vai pra eles e um abração.
8: Abre a Gaita, gaiteiro.

0: Tomás e Sirlei, Sirlei Tomás, aqui no Abre a Gaita Gaiteiro. Tomás, quero já agradecer tua presença com a gente, a Sirlei também. Daqui a pouco vocês voltam para encerrar o programa, tá beleza?
1: Tranquilo.
0: Vem chegando na sequência por aqui, agora montaram um quarteto agora, né? Duas gaitas, dois violão. Aí, João agora... Ferreira, como é que tá, João Ferreira?
2: Tudo bem, família. Fazia horas que não se encontrava mais, né?
0: É?
2: Isso aí, então agora é uma satisfação muito grande estar aqui tocando de novo, né?
0: Fazendo agito.
2: Isso.
0: O que que vem chegando nessas gaitas, violão e pandeiro aí, gurizada?
2: Castração a piala do porca velho.
0: Posso pedir lá?
3: Pode.
0: Abre a gaita, gaiteiro.

0: Castração a Bialo, mas a gaiteiro. Bom demais essa música aí, ela não pode faltar no repertório, né?
1: Não, né? Essa não pode.
0: Ô, gaiteiro, o que, que vem chegando lá?
1: É. Criado em Galpão dos Serranos.
0: Criado em Galpão dos Serranos? Vamos que vamos! Abre a gaita, gaiteiro!

0: Aiza, seu gaiteiro, velho. Tá certo. Gurizado, aquele abraço, gurizado.
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2: Chegaram mais por aqui nos gaiteiros, violeiros, tem também os cantores dos modão de viola, né? Seu Ercílio Iquimar, como é que tá, seu Ercílio?
3: Tamo aí, Fabiano.
2: Preparado pra cantar uns modão?
3: Vamos cantar os.
2: Pra quem não sabe, o seu Ercílio Iquimar é meu pai, né? Que é Fabiano Farias Enkmaier, né? Sou parente também dos irmãos Enkmaier também, né? Vamos lá, qual que é a música?
3: É Lá Chorou de Amor. Quero convidar o Fabiano também pra cantar junto.
2: Beleza, eu?
3: Você mesmo.
2: Mas qual que é a música?
3: É Ela Chorou de Amor.
2: Ela Chorou de Amor, tá certo. Do Gini Geno, né?
3: Gini Geno.
2: Vamos lá, então. Arraita, gaiteiro.

0: Aê, seu Ercílio Kimmaier. A gente falando de Ercílio Kimmaier. Tem que falar alemão do seu Roverde, né? O pessoal nem sabe, mas quem que é esse? Quem que é?
1: Fabiano.
0: Valeu, rapaziada. Fabiano. Chegando mais por aqui, chegando mais artista pela vez. Eles vindo de Ponte Alta, os irmãos. Os irmãos em Kimmaier. Sebastião, como é que tá, Sebastião?
2: Tudo bem, Fabiano.
0: Bom de maravilha. E o Reinaldo, como é que tá, Reinaldo?
3: Os irmãos em Kimmaier, parente.
0: Parente, né? Hoje tá cheio de Kimmaier aqui, né?
2: Sim.
0: Tão dominando os homens.
3: Oferecer para todos os nossos ouvintes do programa Abre a Gaita Gaiteiro e oferecer para todas as mulheres presentes aqui.
0: Que também cantam, né?
3: Também.
0: É. O que vem chegando lá, gaiteiros?
3: Shot do casamento com os mirins.
0: Abre a gaita, gaiteiro!

0: Vamos chegando com mais, chegando pela vez, esse gaiteiro que já tá com a gente bastante tempo, vem chegando pra trazer mais músicas, seu Eugenio do Acordeon, como é que tá, seu Eugenio?
1: Tudo bem, Fabiano, melhor agora, porque estamos tudo entreverado aqui no rancho número 2 da
0: Neuza.
1: Neuza, né?
0: A Neuza tem vários ranchos, hoje é o rancho 2.
1: E a festa tá animada hoje, né?
0: Tá animada. E... o senhor disse que trouxe uma sequência de modão pra gente, o que que vem chegando lá, seu gaiteiro?
1: Vamos com a música aí, é aquela que todo mundo gosta, né? Pinga em mim!
0: Pinga em mim! Vamos que vamos, então? Vamos! Abra a gaita, gaiteiro!

0: casa tem goteira. Pinga em mim. Ei, coisa boa. Essa parte todo mundo canta, né?
1: E você... a pinga também junto.
0: E pinga em mim, né? Hoje é o dia dos modão hoje, né? Hoje o seu Genir, quando saiu de casa, veio no carro e falou: hoje eu vou puxar só modão. E que coisa boa, né?
1: Saí de casa com o pé direito, né?
0: Pé direito. Seu Genir do acordeon vem trazendo mais um modão. O que que chega lá, seu gaiteiro?
1: Hoje é uma valsa daquelas de machucar os corações.
0: De machucar?
1: Assino com X.
0: Deus livre! O tio Tonho falou: ainda bem que não tocaram o assino com X. Por quê? Porque senão já tinha se derramado em lágrimas. Agora, senhor.
2: Mas essas músicas, é? Que vai sair sangue dos cotovelos.
0: Chora, coração. Assino com X?
1: Assino com X.
0: Vamos lá. Vamos que vamos. Abra a gaita, gaiteiro.

0: É só modão, seu Janir. Agora eu quero ouvir o senhor cantando uma agora. O que que chega lá, seu gaiteiro?
1: Vamos lá de música, acompanhamento do Tio Tonho no violão, né?
0: Ô, Tio Tonho, seu Joaquim.
1: Tio Tonho e São Joaquim.

0: O que vai trazer lá, gaiteiro?
1: É um shot do saudoso Oneide Bertus. Me perguntaram.
0: Então abre a gaita, gaiteiro.

0: Fabiano.
1: Seu Eugenir do Acordeon, me perguntaram a música, né?
0: Me perguntaram do saudoso Oneide Bertucci.
1: Nas companhias do tio Tonho e tio Tino Violão. Seu Gaiteiro, o que que vem trazendo mais pra gente?
0: Mais uma música do saudoso Oneide Bertucci. O Vaneirão, um samba campeiro, como ele falava, né? É. Fandango no Rincão.
1: Fandango no Rincão.
0: Com acompanhamento do tio Tonho, né, de São Joaquim.
1: Ô, tio Tonho. Vamos lá então, seu Gaiteiro.
0: Vamos lá.
1: Abra a gaita.

0: Fala, Fabiano.
1: Seu Eugenir do Acordeon, tocando pra gente que não abre a gaita. Ô, seu Eugenir, quero agradecer sua presença, seja sempre bem-vindo, seu gaiteiro.
0: Eu também agradeço a oportunidade de tocar e cantar nesse programa. Abre a gaita, gaiteiro, né? E deixa o meu abraço e até a próxima. Tchau, tchau.
1: Pela vez chegando por aqui, os irmãos Colasso, Hamilton Colasso, como é que tá, Hamilton?
2: Tudo bem, Fabiano.
1: Trazendo os modão de viola?
2: Vamos fazer os modão de viola e agora cantar aí o peito sadio.
1: Chegando por aqui também o Tomás junto aí nos violões também. Tudo bem, Tomás?
3: Tudo certo, Fabiano.
1: O que chega nas violas lá, irmãos Colasso?
3: Fabiano, essa música agora eu vou fazer atendendo o pedido de algumas pessoas. Na hora da morte, né?
1: Na hora da morte.
3: Uma música emocionante, já teve umas pessoas que gravaram, muito bonita. Bem verdadeira.
1: É pra prestar atenção na letra, né?
2: Tudo que tem ali é a realidade.
3: E a gente já gravou também, mas vamos gravar novamente.
1: É música boa.
3: Não podemos deixar de atender o pedido dos fãs.
1: Vamos que vamos. Então, pra finalizar, gente, muito obrigado aí a presença de todos. Obrigado a você na sintonia. Pra gente fechar, então, a nossa programação de hoje, abre a gaita, gaiteiro.

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0: Morada Dance, com a melhor sequência pra agitar o seu dia. Aí o som de Paradise Guerrilla. Teve ainda a Loki com Bestly. Passou por aqui também Jax Jones. E começamos com David Guetta e Beck Hill. E qual o som que não pode faltar na pista? Conta aí pra gente. 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
0: 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É o Parada Dance, que segue pra mais uma sequência.